0: Aí não.
1: Ha, nós não vamos. Ai, eu bebo. Não, como vai? Que vai, não vai? Quem não vai beber?